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3: É sexta-feira e, apesar de ser feriado, o nosso querido Júlio Isidro não deixou de vir aqui. Boa noite, Júlio, muito obrigado por isso.
4: Eu penso que se podem fazer duas coisas diferentes relativamente ao dia do trabalhador. É descansar, porque o trabalhador merece,
3: ou, trabalhar.
4: ou é cansar porque o trabalhador merece, ou precisa.
3: Júlio, amanhã, portanto, como é que vai ser?
4: Olha, vai ser um programa muito interessante porque vamos aqui consertar. Não é um concerto, vamos consertar e consertar aquilo que tem sido os estragos daquilo que chamaram não foi o comboio das tempestades ou assim, não é?
3: Sim, sim,
4: nós
3: sim.
4: Tivemos, mas sobretudo a Christine e a malta do meio artístico está sempre pronta para dar, e isso é muito importante. Vou falar desse aspecto.
3: Muito bem.
4: Vou ter aqui um senhor que, tendo nascido na Líbia, canta em francês como um francês e italiano também, e que foi um grande amigo, a falar de amizade, e provavelmente irei passar aqui uma novidade sobre aquele que foi o último concerto dos Beatles sem ser o concerto do telhado da Apple, e mais não digo.
3: Ok, pronto. E hoje o que é que propõe?
4: Olha, para hoje proponho o seguinte, de vez em quando são os casos de tribunal. Em abril de 1999, três dos membros do Spandau Ballet perderam uma ação em tribunal contra o outro membro da banda, o Gary Camp. Os colegas, e há colegas assim, exigiam 1 milhão de libras de direitos de autor, mas o que é que o juiz disse? Não, senhor, não recebem nada. E confessou uma coisa, vocês não recebem nada, mas há uma coisa que eu vos digo. Eu sou um fã incondicional do Spandau Ballet. E eles saíram a voar, foram os anjinhos, portaram-se assim. Ora bem, nos bons tempos em que todos se davam bem, e até vinham ao Estádio do Restelo, ao programa do Júlio Isidro, e foi realmente um grande sucesso, em 1983, a canção True esteve 4 semanas no número 1 do top britânico. E este tema foi também top em 20 países, nomeadamente aqui em Portugal, e foi sampleada em muitas outras canções, ou seja, algumas partes foram utilizadas em canções originais. E isto não é plágio, desde que sejam identificados, portanto, haver um excerto de uma canção que aparece noutra canção. E este True realmente foi um dos grandes sucessos do Spandau Ballet, e em boa verdade, eles têm é que se dar bem, porque esta coisa de pedir indemnizações uns aos outros nem sempre funciona. E por aqui me fico e vamos ouvir o True, e vou recordar o Estádio do Restelo, com a rapaziada toda aos gritos, e eles a chegarem em magníficos carros e no final a serem aplaudidos freneticamente.
3: Olha, e eu li também há dias que há uma forte possibilidade de eles terem ultrapassado todos os problemas que o Júlio falou agora e de voltarem a reunir-se para fazer uma digressão. Não sei se isso
4: vai acontecer. Eu ainda os entrevistei numa outra vez, anos mais tarde, que eles vieram a Portugal e vieram exatamente à Mel Arena.
3: Pois.
4: Que não estava cheio.
3: Pronto, infelizmente não estava cheio. Parece que sim, que eles vão voltar a reunir-se. Vamos esperar.
4: Vá, portem-se bem, rapaz, portem-se bem.
3: Júlio, olha, muito obrigado. Amanhã estamos juntos a partir das 10 da manhã.
4: Um grande abraço para si, muito obrigado.
3: Um grande abraço, muito obrigado.

Estávamos em 1981. Bom, também nessa altura, Rui Veloso estava a começar a brilhar. Com 23 anos, lançou o álbum Hard Rock, que foi gravado com Ramon Galarza e Zé Nabo, e contou ainda com Carlos T. e António Pinho na escrita das letras em português. Chico Fininho foi o grande sucesso da época e ficou como um marco na música em Portugal. Em 1981 é editado o single O Café e o Bagaço, e aqui verifica-se uma mudança na banda sonora com a saída de Zé Nabo e a entrada de António Pinho Vargas e Mano Zé. O álbum Fora de Moda é editado em 1982, mas Café e um Bagaço foi apenas single, não faz parte de nenhum álbum de Rui Veloso.

hoje no Lado B trago Celebration, que foi editada em 1980 pelo Skull and the Gang e rapidamente se transformou numa das canções de festa mais reconhecidas de sempre. E a ideia era muito simples, era criar uma música positiva e quase impossível de ouvir sem sorrir. E não é que resultou? Resultou mesmo. Misturava funky, soul e disco. Chegou ao número 1 nos Estados Unidos, curiosamente o único número 1 americano da banda, apesar de mais tarde terem continuado a ter muitos sucessos como Cherish, Joanna, Fresh. Mas há também um detalhe curioso na origem da música. Os Skull and the Gang disseram várias vezes que queriam transmitir uma sensação quase espiritual de união e alegria. E então a inspiração veio até de leituras do Alcorão feitas por Ronald Bell, um dos fundadores da banda, que procurava uma palavra capaz de juntar toda a gente à volta da mesma energia positiva. E talvez seja isso que explica a longevidade desta canção.

Em 1992 foi a vez de Kylie Minogue pegar em Celebration, e na altura Kylie estava numa fase de transição da carreira, a tentar afastar-se da imagem mais inocente dos primeiros anos da pop, e escolheu precisamente uma das suas canções favoritas. A versão manteve o espírito dançável do original, mas trouxe-lhe um som mais pop e mais ligado aos anos 90. Curiosamente, apesar de toda a energia da música, não teve o sucesso que Kylie esperava. Ainda assim, ela própria já admitiu várias vezes o carinho especial que tem por esta gravação. E talvez também isso faça parte do lado B. Nem sempre as versões mais bem-sucedidas são as mais importantes para quem as canta.

Então, tem visto os ficheiros pop do Paulo Fragoso? Olha, se não, já não acredito, mas se não, não sabe o que tem andado a perder. O Paulo conta histórias de canções, revela pormenores que pouca gente conhece. Por exemplo, como surgiu a ideia para uma música, de como um meme fez com que um videoclipe seja um dos 5 mais vistos dos anos 80 no YouTube, mais de 1,5 milhões de visualizações, de quem é o guarda-roupa usado e a dancinha dos artistas que vai contagiá-lo de certeza. Que canção é essa? É Never Gonna Give You Up, de Rick Astley. Os ficheiros pop do Paulo estão disponíveis nas plataformas e nas redes da Renascença.

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0: Boa noite, são 10 horas 9 nos Açores. Alexandre Abrantes Neves, o que é importante sabermos esta hora?
9: Trump anuncia fim das hostilidades no Irão e também mais tarifas para a Europa. Mourinho acalma entusiasmo sobre o segundo lugar na véspera do encontro em Famalicão. Olá, boa noite. O presidente dos Estados Unidos decidiu não pedir o prolongamento exigido por lei ao Congresso e, por isso, anuncia o fim das hostilidades no Irão. Segundo a lei norte-americana, Donald Trump era obrigado a pedir hoje que passam 60 dias do conflito uma autorização especial para prosseguir com a guerra no Irão. Mas o jornal online político avança que o líder norte-americano já escreveu aos congressistas a informar da decisão de não prolongamento. Ainda assim, Trump não afasta novas ofensivas, até porque, diz, a proposta mais recente do Irão continua a desagradar.
22: Eles querem chegar a um acordo, mas não estou satisfeito com ele. Por isso veremos o que acontece. O Irão quer fazer um acordo porque, essencialmente, já não tem forças militares, mas não estou satisfeito com isso. Não procura a aprovação do Congresso porque nunca foi tentado antes. Já houve muitas vezes e nunca ninguém o fez antes. Considero-na totalmente inconstitucional, mas estamos sempre em contacto com o Congresso. Nunca foi utilizado antes. E por que haveríamos de ser diferentes?
9: Donald Trump, esta tarde à saída da Casa Branca, onde anunciou também um aumento das tarifas para 25% sobre os automóveis e caminhões europeus, uma forma de punir uma alegada violação do acordo comercial. Bruxelas já reagiu, dizendo que é uma decisão inaceitável e que prova mais uma vez que Trump não é confiável. Já a Associação Alemã da Indústria Automóvel, que tem como membros a Audi, BMW, Mercedes, Volkswagen, prevê que as novas tarifas dificultem ainda mais a situação já difícil no setor, apelando por isso a negociações urgentes entre a União Europeia e Washington. Na atualidade nacional, o primeiro-ministro aproveitou o 1 de maio para dizer que respeita os trabalhadores e que tem de ser a UGT a largar teimosias sobre a reforma laboral. Em Melgaço, esta tarde, o primeiro-ministro, Luís Montenegro, afirmou que há sempre espaço para negociar, mas avisou que o governo não cede mais.
23: Há sempre espaço e o Governo tem dado mostras de uma disponibilidade total. Temos uma grande convicção de que em concertação é possível concedências, naturalmente. A UGT tem toda a legitimidade e liberdade de dizer nós não queremos ceder. Não tem, é o direito de dizer que a teimosia é nossa. Isso não tem. Porque, francamente, isso não é justo. Queremos dar também aos parceiros sociais sindicais uma última oportunidade para poder manifestar cedência. Há condições para isso. O Governo há uma coisa que não faz, é abandonar as suas convicções.
9: Declarações do Primeiro-Ministro em resposta ao Secretário-Geral da UGT, Mário Mourão, que hoje, na festa do 1 de maio, no Estádio do Jamor, rejeitou que o eventual falhanço das negociações venha a ser culpa dos sindicatos, uma iniciativa onde participou também o líder socialista José Luís Carneiro, que voltou a criticar o Governo e a pedir a Luís Montenegro para deixar cair a reforma das leis do trabalho. No futebol, este domingo o Porto pode selar o título se vencer em casa o Alverca. No Benfica, há entusiasmo moderado na luta pelo segundo lugar. Os encarnados estão 2 pontos à frente do Sporting, mas Mourinho prevê semanas desafiantes.
24: O Benfica joga com o 4º classificado, joga com o 5º classificado e joga com o 7º ou 8º, mas que é uma das equipas que melhor joga no campeonato. O nosso calendário é muito mais difícil. Se olharmos nessa direção, é mais difícil para nós do que para eles. Se olharmos no pragmatismo dos números, nós temos vantagem porque só dependemos de nós próprios.
9: Famalicão Benfica, amanhã às 18h, o Porto Alverca às 20h30, jogos com relato na Renascença e acompanhamento ao minuto em rr.pt. Eu sou o Alexandre Abrantes Neves, tenham uma excelente noite.
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0: Muito boa noite, bom fim de semana, sou o Paulo Coelho, estou consigo hoje até à meia-noite.

Esta versão de She de Elvis Costello faz parte da banda sonora de Notting Hill, uma belíssima comédia romântica. E agora até tenho uma notícia para quem ainda acredita nas boas comédias românticas. Jennifer Lopez está de volta ao género, que a transformou numa das rainhas do género, e o novo filme chama-se Office Romance, romance no escritório. E na história, Jennifer Lopez interpreta a CEO de uma companhia aérea que acaba envolvida num romance secreto com um novo advogado da empresa, interpretado por Brett Goldstein, e também o ator de Ted Lasso, por exemplo. E pelo trailer já se percebe uma coisa: há química, há humor e há aquele ambiente clássico de comédia romântica moderna, com aeroportos, viagens, olhares demorados. Mas há aqui um outro detalhe que me chamou a atenção e vai chamar a atenção dos fãs de música. Na banda sonora aparece Somewhere Only We Know, dos Keane, e basta ouvir os primeiros acordes para perceber porque é que encaixa tão bem. Foi editada em 2004, a canção tornou-se num hino sobre memória, reencontro. Aliás, ao longo dos anos foi aparecendo em vários filmes, séries e também em trailers românticos. Romance no Escritório estreia dia 5 de junho na Netflix. Já lá tenho um lembrete.

0: Já a seguir no Hotel Califórnia, o possível regresso de uma das bandas mais queridas dos anos 90.
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1: E as Spice Girls continuam a falar da possibilidade de um regresso e até de um concerto no grande festival de Glastonbury, Inglaterra. Quem o diz é Melanie C, a eterna Sporty Spice, que voltou a admitir que a ideia continua viva. E há uma expressão bonita que ela usa. Diz que quando as cinco estão juntas, há energia no ar. Como se aquela química dos anos 90 ainda estivesse intacta. E talvez esteja mesmo. Porque passaram décadas, mas basta ouvir canções como Wanna Be, Spice Your Life, To Become One, para perceber o impacto que tiveram. As Spice Girls, de facto, venderam mais de 100 milhões de discos e tornaram-se o maior grupo feminino da história da pop. E, curiosamente, mesmo com todas as carreiras a solo, diferenças, pausas pelo meio, a ideia de uma reunião nunca desapareceu totalmente. Aliás, Melanie C diz mesmo que atuar em Glastonbury seria o ponto máximo. Agora fica aqui a pergunta, será que Victoria Beckham alinhava? Esta é a minha preferida das Spice Girls.

E Alice Caymmi editou ontem o álbum Caymmi, um disco inteiramente dedicado à obra do avô, o mítico Dorival Caymmi, no dia em que se assinalou os 112 anos do seu nascimento. Mas não espera um disco tradicional. Alice pega em clássicos de Dorival Caymmi e leva-os para outros territórios sonoros, para o reggae, para o hip-hop, para a salsa, para a música eletrónica. Mas isto, atenção, sem perder a essência das canções. O álbum inclui novas leituras de canções como Maracangalha, O que é que a Baiana tem, Morena do Mar ou Modinha para Gabriela. E aqui há uma ideia muito bonita. Alice diz que queria devolver o avô ao público mais jovem, porque Dorival Caymmi sempre quis ser um compositor popular, ouvido por toda a gente. E curiosamente, esta mistura entre tradição e modernidade encaixa muito bem no percurso dela. Ao longo da carreira, Alice Caymmi sempre cruzou a música popular brasileira com pop experimental e eletrónica e foi construindo uma identidade muito própria dentro da música. Agora, volta às origens, mas à maneira dela.

E agora, uma teoria científica absolutamente duvidosa. Michael Bublé acredita que os seus concertos são tão românticos que podem provocar um baby boom. Sim, ouviu bem. O cantor canadiano brincou recentemente com a ideia de que 9 meses depois dos concertos deste verão no Reino Unido e Irlanda vão aparecer muitos, o que ele chamou o trocadilho, bubbly bees. Ou seja, em vez de babies, é bubbly bees. E segundo ele, os espetáculos ao ar livre têm um ambiente tão romântico que as pessoas saem de lá inspiradas. Bom, e conhecendo Michael Bublé, percebe-se a piada, não é? Porque grande parte da carreira dele foi construída precisamente nessa imagem de cantor romântico moderno, entre standards clássicos, fatos impecáveis e músicas para dançar agarradinho. Aliás, ele próprio já disse várias vezes que sente quase uma missão levar amor e romance às pessoas.

Maravilhosa esta canção dos Clã, esta e outras que os Clã têm. E agora falo-lhe de um senhor chamado Dalto Roberto Medeiros, mais conhecido apenas por Dalto. No início da década de 70, Dalto atuou como vocalista do grupo Os Lobos e depois desse breve início de carreira saiu do grupo para estudar medicina. É médico hoje. Já como intérprete, obteria o maior sucesso da sua carreira, de 1982, muito estranho. Dalto editou 8 álbuns, o último foi em 2000 e, claro, dedicou-se desde aí em definitivo à medicina.

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4: Boa noite, são 11 horas 10 nos Açores. Alexandre Abrantes Neves, que notícias é que estão em destaque?
5: Trump anuncia fim das hostilidades no Irão e retirada de 5 mil militares da Alemanha. Nesta edição, reportagem no 1 de maio em Lisboa, este ano marcado pela reforma laboral. Olá, boa noite. O presidente dos Estados Unidos anuncia o fim das hostilidades no Irão, mas afirma também que o país não vai desistir da questão iraniana. São informações contraditórias por parte de Donald Trump, numa altura em que não se resolve o impasse nas negociações no Médio Oriente. O jornal político avançou nas últimas horas que o líder norte-americano escreveu aos congressistas a dizer que não vai pedir o prolongamento exigido por lei para continuar a ofensiva no Irão, uma obrigação legal a tomar hoje, uma vez que a guerra assinala 60 dias de duração. Já esta noite, num jantar na Flórida, Donald Trump não voltou atrás, mas disse que a decisão não significa que vá largar o tema do Irão a breve trecho. Antes, e ainda na Casa Branca, voltou a criticar a mais recente proposta dos negociadores iranianos.
6: Eles querem chegar a um acordo, mas não estou satisfeito com ele. Por isso veremos o que acontece. O Irão quer fazer um acordo porque, essencialmente, já não tem forças militares, mas não estou satisfeito com isso. Não procura a aprovação do Congresso porque nunca foi tentado antes. Já houve muitas vezes e nunca ninguém o fez antes. Consideram-na totalmente inconstitucional, mas estamos sempre em contacto com o Congresso. Nunca foi utilizado antes. E por que haveríamos de ser diferentes?
5: Donald Trump, esta tarde, à saída da Casa Branca, os Estados Unidos, que na última hora concretizaram uma ameaça de Donald Trump, segundo o Pentágono, vão ser retiradas da Alemanha 5 mil tropas norte-americanas, num total de cerca de 35 mil. É uma decisão na sequência das declarações esta semana do chanceler Merz, que afirmou que os Estados Unidos estão a ser humilhados pelo Irão. Também esta tarde, Trump anunciou um aumento das tarifas para 25% sobre automóveis e caminhões europeus, uma decisão que já mereceu críticas por parte de Bruxelas. Sexta-feira, marcada por manifestações para assinalar o Dia do Trabalhador mundo fora, em França, cerca de 300 mil pessoas participaram em manifestações. Segundo contas dos sindicatos, em Paris houve alguns confrontos e pelo menos 7 pessoas foram detidas. Em Portugal, Lisboa, Porto e outras capitais de distrito acolheram protestos das duas centrais sindicais marcados pela reforma do Código do Trabalho. Na capital, muitos marcharam entre o Martim Muniz e a Alameda no desfile da CGTP e ouviram o apelo à mobilização para a greve geral de dia 3 de junho. Tomás Anjinho Chagas.
7: Centenas desfilaram com cravos ao peito e cartazes. Um deles dizia: só tinham de nos pagar o suficiente para viver.
8: Este mundo está um pouco... não está justo. Há pessoas com muito luxo e há pessoas com muito lixo. Era bom que todas as pessoas estivessem ao mesmo nível.
7: O custo de vida galopa, mas o principal alvo a abater é mesmo o pacote laboral.
9: Nós já não vivíamos uma vida digna com este novo pacote laboral. Querem prejudicar o trabalhador.
7: Os partidos marcam presença, do PCP ao Bloco de Esquerda, passando pelo Livre, e este ano com uma pouco habitual, uma passagem fugaz de José Luís Carneiro, líder do PS. Há quem não tenha gostado.
10: O secretário-geral do Partido Socialista deixa passar um orçamento de direita que é contra os trabalhadores e é a favor de... E na altura sabia que este pacote laboral que ia ser apresentado, não compreendo o que é que cá está.
7: No fim, perante largas centenas de pessoas na Alameda, o secretário-geral da CGTP pediu uma adesão massiva à greve geral.
11: Todos juntos, camaradas, vamos realizar uma grande greve geral no próximo dia 3 de junho.
7: Tiago Oliveira não esquece o aumento do custo de vida, critica empresas como a Galp, que voltaram a apresentar lucros extraordinários.
11: Isto não é engano. Isto é roubo. Isto é indecente.
7: E nesta indecência, a CGTP considera que o governo é cúmplice. No Dia do Trabalhador deste ano, a mira esteve quase sempre na reforma laboral.
12: Camaradas, lutemos unidos, porque a nossa vitória final.
5: E já depois das centrais sindicais, o primeiro-ministro aproveitou o 1 de maio para dizer que respeita os trabalhadores e que agora tem de ser a UGT a ceder das negociações e não o governo.
13: Há sempre espaço e o governo tem dado mostras de uma disponibilidade total. Temos uma grande convicção de que em concertação é possível concedências, naturalmente. A UGT tem toda a legitimidade e liberdade de dizer: nós não queremos ceder. Não tem, é o direito de dizer que a teimosia é nossa. Isso não tem. Porque, francamente, isso não é justo. Queremos dar também aos parceiros sociais sindicais uma última oportunidade para poder manifestar cedência. Há condições para isso. O governo, há uma coisa que não faz, é abandonar as suas convicções.
5: Luís Montenegro, em Melgaço, quinta-feira, à nova reunião da concertação social. A ministra do Trabalho diz que é a última e que, mesmo sem acordo, vai enviar o diploma para o Parlamento. No futebol, domingo de decisões para o Porto, que, se vencer em casa o Alverca, sagra-se campeão nacional. 3 anos depois, o treinador Francesco Farioli sabe que a festa está a um passo de bebé, mas não quer distrações.
14: Estamos completamente cientes do que o jogo de amanhã pode significar, mas o foco tem de estar no presente, no jogo, sem distrações, sem pensar em qualquer tipo de festejo. O que também aprendemos com os resultados desta semana é que nada está feito até o momento em que acaba.
5: Porto Alverca, amanhã às 20h30 da noite, antes às 18h30 da tarde, Famalicão Benfica, tudo para seguir aqui na antena e no site da Renascença. É o ponto final por agora, eu sou o Alexandre Abrantes Neves, tenham uma excelente noite.
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4: Boa noite, bom fim de semana. Sou o Paulino Coelho. Fico consigo ainda na próxima hora.

0: Tenho mais música para si na Renascença já a seguir. Boa noite.
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Para este fim de semana grande, deve contar com chuva no norte e centro, sobretudo à tarde. Hoje as temperaturas subiram um bocadinho, mas amanhã voltam a descer.

Estamos em pleno fim de semana grande. Há no norte e no centro a possibilidade de chuva, tanto no sábado como no domingo. Que tal um programa para ir ao cinema? Há dois filmes que eu quero ir ver. Ou amanhã ou domingo vou de certeza ver pelo menos um. O Diabo Veste Prada 2 e Michael, a cinebiografia de Michael Jackson. Essa tenho que ver e tenho que aproveitar para ver em IMAX enquanto ainda está em exibição.

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Boa noite com Sebastião da Gama. Agora que eu já não sei andar nas trevas, não me roubes a tua mão, Senhor, por piedade. Voltar às trevas não sei, sem a tua mão não poderei dar um só passo em tanta claridade. Pelas tuas feridas minhas, pelas tristezas de tua mãe, Jesus, não me deixes no meio desta luz, de pernas presas. Não me deixes ficar com o caminho todo iluminado e eu parado e tão cansado como se fosse a andar.

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1: Boa noite, é agora 00:11 nos Açores. Está com a Renascença já a seguir. Vamos às notícias, mas antes os títulos em destaque nesta edição.
2: Estados Unidos anunciam o fim das hostilidades no Irão, mas aprovam um reforço de ajuda para aliados no Médio Oriente. Porto, a um passo do título, nesta edição ouvimos o pai de Farioli. Olá, boa noite. Os Estados Unidos vão retirar 5 mil soldados da Alemanha, de um total de 35 mil alocados no país. A decisão foi anunciada esta noite pelo Pentágono, menos de uma semana depois das polémicas declarações do chanceler Merz a afirmar que Washington está a ser humilhado pelo Irão. Também desta noite a carta escrita por Donald Trump aos congressistas, onde diz que as hostilidades em território iraniano estão terminadas e que, por isso, não vai pedir o prolongamento ao Congresso, um procedimento obrigatório agora que a guerra alcançou os 60 dias de duração. Ainda assim, Trump afirmou já várias vezes que não vai largar a questão iraniana. Nas últimas horas, o Departamento de Estado aprovou a possível venda de mais de 8 mil milhões de euros em armamento para Israel e países sunitas do Golfo Pérsico. Números divulgados pouco depois de Donald Trump classificar como insuficiente a mais recente proposta de paz do Irão.
3: Eles querem chegar a um acordo, mas não estou satisfeito com ele. Por isso veremos o que acontece. O Irão quer fazer um acordo porque, essencialmente, já não tem forças militares, mas não estou satisfeito com isso. Não procura a aprovação do Congresso porque nunca foi tentado antes. Já houve muitas vezes e nunca ninguém o fez antes. Considero-na totalmente inconstitucional, mas estamos sempre em contacto com o Congresso. Nunca foi utilizado antes e por que haveríamos de ser diferentes?
2: Donald Trump esta tarde à saída da Casa Branca. Na atualidade nacional, o 1 de maio encheu as ruas de Lisboa e do Porto. O primeiro-ministro decidiu esperar pelo fim das manifestações do Dia do Trabalhador para dizer que há sempre espaço para negociar a reforma laboral, mas avisa que agora deve ser a UGT a ceder.
4: Há sempre espaço e o Governo tem dado mostras de uma disponibilidade total. Temos uma grande convicção de que em concertação é possível concedências, naturalmente. A UGT tem toda a legitimidade e liberdade de dizer nós não queremos ceder. Não tem, é o direito de dizer que a teimosia é nossa. Isso não tem, porque francamente isso não é justo.
2: Luís Montenegro, em Melgaço, quinta-feira, a nova reunião da concertação social. A ministra do Trabalho diz que é a última e que, mesmo sem acordo, o diploma segue para o Parlamento. No futebol, domingo de decisões para o Porto, que, se vencer em casa, o Alverca sagra-se campeão nacional 3 anos depois. É um jogo marcado para as 8:30 da noite. Justamente o treinador dos Dragões, Francesco Farioli, é o protagonista do novo podcast narrativo da Renascença. O pai, Máximo, não esconde a felicidade de ver o filho prestes a entregar o título ao Futebol Clube do Porto.
5: No primeiro ano, ou subito, campeão de Portugal
6: seria. Ser campeão português logo no primeiro ano seria importantíssimo. Para ele, para o clube, para as pessoas, para a família portista, seria importantíssimo. Rezamos por isso, rezamos todos os dias para que isso aconteça.
5: Preghiamo tutti i giorni che succeda.
2: Máximo Farioli, pai do treinador do Futebol Clube do Porto, um dos entrevistados no novo podcast narrativo da Renascença, O Código Farioli, estreia no domingo, tem assinatura de Eduardo Soares da Silva. Ainda no futebol, nota para a Liga Feminina. Poucos dias após conquistar o 6º título consecutivo de campeão nacional, o Benfica venceu este domingo em casa o Sporting por 3-1. E se precisar de abastecer o depósito do carro, melhor é ir à bomba até domingo. Na próxima semana, o litro do gasóleo fica 10 cêntimos mais caro, a gasolina sobe 6 cêntimos e meio. É o ponto final por agora. Notícias de novo na Renascença à 1 da manhã com o Jaime Dantas. Tenha uma excelente noite.
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1: Boa noite, está com a Renascença e comigo, Manuel Cabral, e deixe-me que lhe diga que esta semana eu senti-me um homem de sorte. Eu não sou muito de acreditar nestas coisas do místico, do oculto, nas premonições, mas esta semana eu tive um sonho que me fez pensar, espera lá, e se isto é verdade e a minha vida vai mudar de um momento para o outro? Eu conto-lhe tudo já a seguir. Antes disso, ainda temos os Coldplay para ouvir aqui na Renascença. Esta chama-se Speed of Sound. Boa noite.

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1: A Nena na Renascença. Eu, na altura, era viciado na música dos Croquetes Acabam. Sabia de cor. E esta, Guardei-te um Lugar, que acabamos de ouvir, está-me a querer parecer que vai ser a próxima que eu vou saber cantar de uma ponta à outra em breve. Há pouco contava-lhe sobre um sonho que tive esta semana que eu achava que me ia mudar a vida. Então, com o que é que eu fui sonhar? Eu sonhei que ganhava o Euromilhões. E ganhava o Euromilhões sem nunca ter jogado antes. Jogava e ganhava à primeira vez. Isto é uma coisa completamente impensável. Mas acordei e pensei, será que isto é um sinal? Então, fui jogar. Se ganhei? Claro que não. Mas ganhei 5€, portanto não foi mal. Eu não sei se sou bruxo, não sei se tenho um sexto sentido, mas pelo menos tenho um quinto sentido e meio. Agora, estes jogos são sempre muito difíceis de ganhar. Mas eu tenho aqui um que eu acho que o pode ajudar a ganhar um dinheirão. Estou a falar do grandioso jogo da mala e conto-lhe tudo sobre ele já a seguir. Antes disso, ainda ouvimos Mark Amber na Renascença. Esta chama-se Belong Together. Boa noite.

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1: Ana Castela e o Agroplay na Renascença com o nosso quadro. E saímos desta fazenda no Brasil diretamente para os Estados Unidos, porque a chegar está o The Weeknd e o Playboi Carti com Popular. Está com a Renascença sempre, nunca igual. Boa noite.
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Cranberries na Renascença com Linger. E eu há pouco contava-lhe o sonho que tive esta semana em que ganhava o Euro Milhões. 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Agora, para ouvir aqui na Renascença, são os Imagine Dragons. Esta chama-se Bad Liar. Boa noite.

Somber na Renascença com Back to Friends. E se tem filhos, sabe a dificuldade que é mantê-los entretidos sem terem à frente um telemóvel, um iPad, um ecrã de qualquer espécie. E por causa disto, agora nos Estados Unidos estão a voltar os telefones físicos para as crianças não estarem tanto tempo agarradas aos ecrãs. E eu acho isto incrível. Eu próprio, que já não sou nenhuma criança, às vezes tenho vontade de ter um daqueles Nokia de teclas para não passar tanto tempo no telemóvel e aproveitar mais a vida real. E para saber mais sobre este tema, é ouvir o 48K, o programa da Cristina Nascimento, que pode ouvir em podcast, na app Popcast do Grupo Renascença Multimédia e sempre em rr.pt. O 48K desta semana é um podcast importante para sabermos mais sobre como não estar tanto tempo ligados aos ecrãs. Parece-me importante e eu vou ouvir. Agora, para ouvir aqui na Renascença é Van Halen, esta chama-se Panamá. Está com a Renascença sempre, nunca igual. Boa noite.

Os Depeche Mode na Renascença com Just Can't Get Enough. Esta música tem tanta energia que eu nunca me canso de ouvir. E agora vamos espreitar o tempo para hoje. No Porto, a máxima é de 18 graus, Lisboa chega aos 19 e Évora aos 21. Já em Faro, a máxima é de 20 graus e temos um dia de sol com algumas nuvens por todo o país. Nas ilhas, Ponta Delgada tem máxima de 15 graus e o Funchal chega aos 22. Portanto, hoje saia de casa, aproveite o dia, mas não se esqueça de levar um guarda-chuva, não vá cair umas pinguinhas. Agora, para ouvir aqui na Renascença Harry Styles, esta chama-se Adore You. Está com a Renascença sempre, nunca igual. Já a seguir, temos as notícias para atualizar a informação. Boa noite.

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1: Boa noite, é agora 1:30 nos Açores. Está com a Renascença, já a seguir vamos às notícias, mas antes os títulos em destaque nesta edição.
2: Estados Unidos anunciam o fim das hostilidades no Irão, mas aprovam ajuda para aliados no Médio Oriente. O primeiro-ministro insiste que a OGT tem de ceder na reforma laboral. Os Estados Unidos vão retirar 5 mil tropas da Alemanha, de um total de 35 mil alocadas no país. A decisão foi anunciada na última noite pelo Pentágono, menos de uma semana depois das polémicas declarações do chanceler Merz, que afirmou que